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1: Hora certa. 21 horas e 30 minutos.

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1: Hora certa.
2: 22 horas e 1 minuto.
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2: Hora certa. 23:01.
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1: Hora certa. 23 horas e 33 minutos.
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Gracias, gracias. Que Deus abençoe a todos. 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Sempre.

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3: Hora certa. 12:03.

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0: Hora certa.
1: Meia-noite e 32 minutos.
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3: Hora certa. Uma hora e um minuto.
4: Faz esta sanfona chorar, Luciano Maia.

Alô! Todo mundo passando energia aí. Legal. Luiz Cláudio, a tribo e o girassol.

0: Mas que bonito! Que bom que vocês vieram! Boa noite! Alô, Tubanduva, minha terra!
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3: Hora certa. 2:01.
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0: Ô, Galdério, ô, da caranga, rola uma carona aí?
1: Sobe na bula aí,
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0: Mas é que eu tenho um marreco lindo e gordo de alta qualidade.
1: Mas que marreco, ainda se era uma marequinha daquelas bem branquinha e com a pontinha espinadinha.
0: Mas eu garanto que você não vai se arrepender.

Rezaremos agora o Terço da Misericórdia, apresentando ao Coração de Jesus as nossas intenções, pedindo que Ele tenha misericórdia de nós e do mundo inteiro. Iniciemos, em nome do Pai, e do Filho, e do Espírito Santo. Amém. Apresente as tuas intenções para este Terço da Misericórdia.

0: Pai nosso que estais nos céus, santificado seja o vosso nome. Venha a nós o vosso reino. Seja feita a vossa vontade, assim na terra como no céu. O pão nosso de cada dia nos dai hoje. Perdoai-nos as nossas ofensas, assim como nós perdoamos a quem nos tem ofendido. E não nos deixeis cair em tentação, mas livrai-nos do mal. Amém. Ave Maria, cheia de graça, o Senhor é convosco. Bendita sois vós entre as mulheres, e bendito é o fruto do vosso ventre, Jesus. Santa Maria, Mãe de Deus, rogai por nós, pecadores, agora e na hora de nossa morte. Amém. Creio em Deus Pai Todo-Poderoso, Criador do céu e da terra, e em Jesus Cristo, seu único Filho, nosso Senhor, que foi concebido pelo poder do Espírito Santo, nasceu da Virgem Maria, padeceu sob Pôncio Pilatos, foi crucificado, morto e sepultado, desceu à mansão dos mortos, ressuscitou ao terceiro dia, subiu aos céus, está sentado à direita de Deus Pai Todo-Poderoso, donde há de vir julgar os vivos e os mortos. Creio no Espírito Santo, na Santa Igreja Católica, na comunhão dos santos, na remissão dos pecados, na ressurreição da carne, na vida eterna. Amém. Eterno Pai, eu vos ofereço o corpo e sangue, alma e divindade de vosso dilitíssimo Filho, nosso Senhor Jesus Cristo, em expiação dos nossos pecados e os do mundo inteiro. Pela sua dolorosa paixão, tende misericórdia de nós e do mundo inteiro. Pela sua dolorosa paixão, tende misericórdia de nós e do mundo inteiro. Pela sua dolorosa paixão, tende misericórdia de nós e do mundo inteiro. Pela sua dolorosa paixão, tende misericórdia de nós e do mundo inteiro. Pela sua dolorosa paixão, tende misericórdia de nós e do mundo inteiro. Pela sua dolorosa paixão, tende misericórdia de nós e do mundo inteiro. Pela sua dolorosa paixão, tende misericórdia de nós e do mundo inteiro. Pela sua dolorosa paixão, tende misericórdia de nós e do mundo inteiro. Pela sua dolorosa paixão, tende misericórdia de nós e do mundo inteiro. Pela sua dolorosa paixão, tende misericórdia de nós e do mundo inteiro. Eterno Pai, eu vos ofereço o corpo e sangue, alma e divindade de vosso diletíssimo Filho, nosso Senhor Jesus Cristo, em expiação dos nossos pecados e os do mundo inteiro. Pela sua dolorosa paixão, tende misericórdia de nós e do mundo inteiro. Pela sua dolorosa paixão, tende misericórdia de nós e do mundo inteiro. Pela sua dolorosa paixão, tende misericórdia de nós e do mundo inteiro. Pela sua dolorosa paixão, tende misericórdia de nós e do mundo inteiro. Pela sua dolorosa paixão, tende misericórdia de nós e do mundo inteiro. Pela sua dolorosa paixão, tende misericórdia de nós e do mundo inteiro. Pela sua dolorosa paixão, tende misericórdia de nós e do mundo inteiro. Pela sua dolorosa paixão, tende misericórdia de nós e do mundo inteiro. Pela sua dolorosa paixão, tende misericórdia de nós e do mundo inteiro. Pela sua dolorosa paixão, tende misericórdia de nós e do mundo inteiro. Eterno Pai, eu vos ofereço o corpo e sangue, alma e divindade de vosso dilitíssimo Filho, nosso Senhor Jesus Cristo, em expiação dos nossos pecados e os do mundo inteiro. Pela sua dolorosa paixão, tende misericórdia de nós e do mundo inteiro. Pela sua dolorosa paixão, tende misericórdia de nós e do mundo inteiro. Pela sua dolorosa paixão, tende misericórdia de nós e do mundo inteiro. Pela sua dolorosa paixão, tende misericórdia de nós e do mundo inteiro. Pela sua dolorosa paixão, tende misericórdia de nós e do mundo inteiro. Pela sua dolorosa paixão, tende misericórdia de nós e do mundo inteiro. Pela sua dolorosa paixão, tende misericórdia de nós e do mundo inteiro. Pela sua dolorosa paixão, tende misericórdia de nós e do mundo inteiro. Pela sua dolorosa paixão, tende misericórdia de nós e do mundo inteiro. Pela sua dolorosa paixão, tende misericórdia de nós e do mundo inteiro. Eterno Pai, eu vos ofereço o corpo e sangue, alma e divindade de vosso diletíssimo Filho, nosso Senhor Jesus Cristo, em expiação dos nossos pecados e os do mundo inteiro. Pela sua dolorosa paixão, tende misericórdia de nós e do mundo inteiro. Pela sua dolorosa paixão, tende misericórdia de nós e do mundo inteiro. Pela sua dolorosa paixão, tende misericórdia de nós e do mundo inteiro. Pela sua dolorosa paixão, tende misericórdia de nós e do mundo inteiro. Pela sua dolorosa paixão, tende misericórdia de nós e do mundo inteiro. Pela sua dolorosa paixão, tende misericórdia de nós e do mundo inteiro. Pela sua dolorosa paixão, tende misericórdia de nós e do mundo inteiro. Pela sua dolorosa paixão, tende misericórdia de nós e do mundo inteiro. Pela sua dolorosa paixão, tende misericórdia de nós e do mundo inteiro. Pela sua dolorosa paixão, tende misericórdia de nós e do mundo inteiro. Eterno Pai, eu vos ofereço o corpo e sangue, alma e divindade de vosso diletíssimo Filho, nosso Senhor Jesus Cristo, em expiação dos nossos pecados e os do mundo inteiro. Pela sua dolorosa paixão, tende misericórdia de nós e do mundo inteiro. Pela sua dolorosa paixão, tende misericórdia de nós e do mundo inteiro. Pela sua dolorosa paixão, tende misericórdia de nós e do mundo inteiro. Pela sua dolorosa paixão, tende misericórdia de nós e do mundo inteiro. Pela sua dolorosa paixão, tende misericórdia de nós e do mundo inteiro. Pela sua dolorosa paixão, tende misericórdia de nós e do mundo inteiro. Pela sua dolorosa paixão, tende misericórdia de nós e do mundo inteiro. Pela sua dolorosa paixão, tende misericórdia de nós e do mundo inteiro. Pela sua dolorosa paixão, tende misericórdia de nós e do mundo inteiro. Pela sua dolorosa paixão, tende misericórdia de nós e do mundo inteiro. Ó sangue e água que jorrastes do coração de Jesus, como fonte de infinita misericórdia para nós, eu confio em vós. Deus Santo, Deus Forte, Deus Imortal, tende piedade de nós e do mundo inteiro. Deus Santo, Deus Forte, Deus Imortal, tende piedade de nós e do mundo inteiro. Deus Santo, Deus Forte, Deus Imortal, tende piedade de nós e do mundo inteiro. Confiantes na misericórdia de Deus, perseveremos sempre na fé, na esperança e no amor. Abençoe-vos Deus Todo-Poderoso, Pai e Filho e Espírito Santo. Amém. Fique na paz e na alegria que vem de Jesus.
1: 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Hora certa. 3:10.
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2: Hora certa.
3: 3:45.
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2: Hora certa. 4 horas e 1 minuto.

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1: Hora certa. 4 horas e 32 minutos.

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0: música que a gente vai fazer pra vocês agora é a música assim que mexe muito.
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0: Quando você tá descornado, tomemos um gole de ceva, né? Que fica tudo certo. E o nome dela, ela é inédita da banda Cidade de Canção. É Saideira. Então vem tomar Saideira junto com a banda Cidade de Canção.

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que o homem tem no cão o melhor amigo do mundo. Esta é mais uma delas. Foi há muitos anos atrás. Vem provar uma verdade, que um cão, pela lealdade, de tudo ele é capaz.

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4: Hoje, da varanda de meu rancho, vi o sol nascer. Ele sempre aparece gratuitamente para todos. Oferece brilho, calor, vida nova, muita energia. Seus raios iluminam caminhos, matas e capinzais. Tocam as superfícies, purificam os lamaçais. O sol faz germinar nos prados a boa semente. Desperta gratidão, fé, afeto e contentamento na roda do mate e nos galpões de nossa gente. Ele mostra grandes e imensos horizontes. Ninguém pode laçar nem encabrestar sua luz. Onde há sol, não existe treva nem escuridão. Seu rastro luminoso nos mantém na trilha do bem. O sol nasce para todos e não é de ninguém. Onde a sombra aparece, o gaúcho apeia e descansa. Depois, retoma a cavalgada com mais confiança. É lindo o nascer do sol. Nos encanta seu arrebol. É um amigo verdadeiro que nos convida à lida e faz lembrar a todo instante o autor de nossa vida. Ninguém é afastado nem excluído de seu convívio. Ele permanece em nossa companhia até o fim do dia. O sol não tem predileções nem restrições, não delimita espaços nem impõe caminhos. O sol mostra o rosto da paz sem alambrados, faz florescer a esperança em cada novo dia. Abraça o perdão, alivia a dor, cura a ferida. O sol mostra possibilidades de uma vida melhor, espraiada na terra, no lar, no coração da gente. Vida feliz, iluminada, bem cuidada, em harmonia. Vida carregada do sonho de amor e fraternidade. Vida celebrada no rodeio da amizade e da alegria.
5: Seis horas e

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1: Seis horas e 37 minutos.
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1: Hora certa.
2: 7:01.
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4: Bom dia, amados irmãos e irmãs. Que a paz do Senhor esteja com você. Neste domingo, 4 de outubro, eu já os convido a fazermos todas as manhãs desta semana até dia 12 a nossa oração a Nossa Senhora Aparecida, padroeira do Brasil. Vamos juntos? Em nome do Pai, do Filho e do Espírito Santo. Amém. Nossa Senhora da Conceição Aparecida, Mãe de Deus, Rainha dos Anjos, Advogada dos pecadores, nesta manhã a invocamos sendo padroeira do Brasil, de todos os brasileiros. Ó refúgio e consolação dos aflitos e atribulados, Nossa Senhora Aparecida, cheia de graça e de bondade, lançai sobre nós, brasileiros, devotos, um olhar favorável, para que sejamos socorridos por vós em todas as necessidades em que nos acharmos. E de modo particular, nesta manhã, faço o meu pedido. Nossa Senhora Aparecida, padroeira do Brasil, animados e com confiança a vós recorremos, tomando-vos para sempre como nossa mãe, nossa protetora, consolação e guia, esperança e luz na hora da morte. Nossa Senhora Aparecida, padroeira do Brasil, livre o Brasil de tudo o que possa ofender ao vosso Santíssimo Filho Jesus. Nossa Senhora, Mãe Aparecida, preservai-nos de todos os perigos da alma e do corpo. Dirigi-nos, ó Mãe, em todos os assuntos espirituais e temporais. Livrai-nos da tentação do demônio. Nossa Senhora Aparecida, padroeira, fazei que, trilhando o caminho da virtude, possamos um dia ver-vos e amar-vos na eterna glória com teu Filho. Nossa Senhora Aparecida, rogai por nós. Nossa Senhora Aparecida, intercedei por nós. Nossa Senhora Aparecida, fazei-nos dignos das promessas do teu Filho. Pai nosso, que estais no céu, santificado seja o vosso nome. Venha a nós o vosso reino. Seja feita a vossa vontade, assim na terra como no céu. O pão nosso de cada dia nos dai hoje. Perdoai-nos nas nossas ofensas, assim como nós perdoamos a quem nos tem ofendido. E não nos deixeis cair em tentação, mas livrai-nos do mal. Ó Deus, por intercessão de Nossa Senhora, a Virgem Mãe Aparecida, abençoai todos os brasileiros, os que vivem ao relento, os desempregados, os doentes. Abençoai o Brasil, as crianças, os jovens, os idosos, de modo especial as crianças no dia da criança. Nossa Senhora Aparecida, peça a teu Filho que abençoe a água, a roupa dos enfermos, as fotos de família. Em nome do Pai, do Filho e do Espírito Santo. Amém. Nossa Senhora Aparecida, cuidai do Brasil, em especial de nossas crianças. Amém.
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4: Hora certa.
5: 7 horas e 26 minutos.

0: 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Hora certa. 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
1: 7:44.
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Irmãos e irmãs, somos a Igreja, povo de Deus, chamada a trabalhar na vinha do Senhor, a responder com sinceridade e a produzir frutos de justiça. Neste mês missionário e do Santo Rosário, temos na oração e no anúncio do Evangelho instrumentos eficazes de testemunhar a nossa fé cristã. Alegres, iniciemos a Santa Missa cantando. Música.

para todos que estão aqui no santuário de Nossa Senhora de Guadalupe, Jesus das Santas Chagas. Quero saudar a todos que estão acompanhando pela TV Evangelizar, Rádio Evangelizar, pelos aplicativos YouTube Padre Manzotti. Abrindo o mês missionário, vamos juntos?

0: do Filho e do Espírito Santo.
1: Amém.
0: Que a graça e a paz de Deus nosso Pai, de Jesus Cristo com o Espírito Santo, esteja com todos vocês.
1: Bendito seja Deus que nos reuniu no amor de Cristo.
0: Querido povo de Deus, amados filhos e filhas, hoje a liturgia nos coloca no mundo bastante agrário, rural, mas não é difícil compreender. Compreender que Deus é o grande dono da vinha, de que o vinhedo somos nós, e que na verdade, assim como o que se espera de um pé de uva, me tornando mais claro no falar, é que quando chega o tempo, você possa colher os frutos. Então a pergunta, já nesse ato penitencial, estou dando frutos? Mas eu estou dando um fruto azedo, amargo, ácido, ou frutos de bondade, misericórdia, amor? Confessemos os nossos pecados.
2: Confesso a Deus Todo-Poderoso e a vós, irmãos e irmãs, que pequei muitas vezes por pensamentos e palavras, atos e omissões, por minha culpa, minha tão grande culpa, e peço a Virgem Maria, aos santos e santos, e a vós, irmãos e irmãs, que rogueis por mim a Deus, nosso Senhor.
0: Deus, cheio de misericórdia e compaixão, perdoe os nossos pecados e nos conduz à vida eterna.
1: Amém.
0: Senhor, tem de piedade de nós.
3: Senhor, tem de piedade de nós.
0: Cristo, tem de piedade de nós.
3: Cristo, tem de piedade de nós.
0: Senhor, tem de piedade de nós.
3: Senhor, tem de piedade de nós.
0: Querido povo de Deus, glorifiquemos ao nosso Deus, lembrando que todos somos missionários, tendo celebrado Santa Teresinha do Menino Jesus. Mas ela fica aqui como o exemplo, a padroeira das missões, estimulando-nos a sermos missionários. Cantemos. Música.

0: vamos colocar diante de Deus as nossas intenções. Por intercessão de Santa Teresinha, São Francisco de Assis, e aqui quero rezar, claro, pelas eleições, que aconteçam com serenidade, um dia de paz, um dia de discernimento, um dia de realmente a infusão do Espírito Santo, para que cada um entenda com profundidade a importância deste ato cívico e cristão. Lembro os nossos queridos associados, citando estes, agradecendo a todos: Aline Chiarello, de Cascavel; Edith Maria da Silva Azevedo, São Paulo; Maria do Socorro Lacerda, de Lima Oliveira, São Luís, Maranhão. Deus eterno e todo-poderoso, que no vosso imenso amor de Pai nos concedeis mais do que merecemos e pedimos, infundi em nós vossa misericórdia, para perdoar os que nos pesa na consciência e para nos dar mais do que a oração ousa pedir. Por nosso Senhor Jesus Cristo, vosso Filho, que é Deus e convosco vive e reina na unidade do Espírito Santo por todos os séculos dos séculos.
1: Amém. Liturgia da Palavra. O Senhor nos convida a cuidar com fidelidade da vinha que Ele nos confiou. Ouçamos.
2: Leitura do livro do profeta Isaías. Vou cantar para o meu amado o cântico da vinha de um amigo meu. Um amigo meu possuía uma vinha em fértil encosta. Cercou-a, limpou-a de pedras, plantou videiras escolhidas, edificou uma torre no meio e construiu um lagar. Esperava que ela produzisse uvas boas, mas produziu uvas selvagens. Agora, habitantes de Jerusalém e cidadãos de Judá, julgai a minha situação e a de minha vinha. O que poderia eu ter feito a mais por minha vinha e não fiz? Eu contava com uvas de verdade, mas porque produziu ela uvas selvagens? Pois agora vou mostrar-vos o que farei com minha vinha. Vou desmanchar a cerca e ela será devastada. Vou derrubar o muro e ela será pisoteada. Vou deixá-la inculta e selvagem. Ela não será podada nem lavrada. Espinhos e sarças tomarão conta dela. Não deixarei as nuvens derramar a chuva sobre ela. Pois bem, a vinha do Senhor dos Exércitos é a casa de Israel, e o povo de Judá sua dileta plantação. Eu esperava deles frutos de justiça, e eis injustiça. Esperava obras de bondade, e eis iniquidade. Palavra do Senhor.
1: Graças a Deus. O responsório de hoje é o Salmo 79, que tem por antífona: a vinha do Senhor é a casa de Israel. Todos.
3: A vinha do Senhor é a casa de Israel.
1: Salmodiemos.

0: Leitura da carta de São Paulo aos Filipenses. Irmãos, não vos inquieteis com coisa alguma, mas apresentai as vossas necessidades a Deus, em orações e súplicas, acompanhadas de ação de graças. E a paz de Deus, que ultrapassa todo o entendimento, guardará os vossos corações e pensamentos em Cristo Jesus. Quanto ao mais, irmãos, ocupai-vos com tudo o que é verdadeiro, respeitável, justo, puro, amável, honroso, tudo o que é virtude, ou de qualquer modo mereça louvor. Praticai o que aprendestes e recebestes de mim, ou o que de mim vistes e ouvistes. Assim o Deus da paz estará convosco. Palavra do Senhor.
1: Graças a Deus. Aclamemos ao Santo Evangelho cantando.

0: O Senhor esteja convosco.
1: Ele está no meio de nós.
0: Proclamação do Evangelho de Jesus Cristo segundo Mateus.
2: Glória a vós, Senhor.
0: Naquele tempo, Jesus disse aos sumos sacerdotes e aos anciãos do povo: escutai esta outra parábola. Certo proprietário plantou uma vinha, pôs uma cerca em volta, fez nela um lagar para esmagar as uvas e construiu uma torre de guarda. Depois arrendou-a a vinhateiros e viajou para o estrangeiro. Quando chegou o tempo da colheita, o proprietário mandou seus empregados aos vinhateiros para receber seus frutos. Os vinhateiros, porém, agarraram os empregados, espancaram a um, mataram a outro e ao terceiro apedrejaram. O proprietário mandou de novo outros empregados em maior número do que os primeiros, mas eles os trataram da mesma forma. Finalmente, o proprietário enviou-lhes o seu filho, pensando: a meu filho eles vão respeitar. Os vinhateiros, porém, ao verem o filho, disseram entre si: este é o herdeiro. Vinde, vamos matá-lo e tomar posse da sua herança. Então agarraram o filho, jogaram-no para fora da vinha e o mataram. Pois bem, quando o dono da vinha voltar, que fará com esses vinhateiros? Os sumos sacerdotes e os anciãos do povo responderam: com certeza mandará matar de modo violento esses perversos e arrendará a vinha a outros vinhateiros que lhe entregarão os frutos no tempo certo. Então Jesus lhes disse: vós nunca lestes a Escritura? A pedra que os construtores rejeitaram tornou-se a pedra angular. Isso foi feito pelo Senhor e é maravilhoso aos nossos olhos. Por isso eu vos digo: o reino de Deus vos será tirado e será entregue a um povo que produzirá frutos. Palavra da salvação.
2: Glória a vós, Senhor.
0: Que a palavra de Deus perdoe os nossos pecados.
2: Amém.
0: Querido povo de Deus, aqui no santuário de Nossa Senhora de Guadalupe, Jesus das Santas Chagas, há uma semana atrás nós estávamos celebrando a festa das Santas Chagas. Que alegria, né? E estamos aqui, nossa padroeira das missões, Santa Teresinha do Menino Jesus, que ficará aqui durante todo o mês de outubro, porque é o mês das missões. Santa Teresinha, padroeira das missões, São Francisco Xavier, copadroeiro das missões, e chamados somos a ser missionários do Senhor. Pois bem, também celebrando São Francisco, que é um estigmata, ele que carregou as chagas de Cristo e tem tudo a ver com a nossa devoção de Jesus das Santas Chagas. Quanta coisa linda! Mas vamos nos ater às leituras. Querido povo de Deus, nós temos que imaginar, inclusive é muito forte isso na igreja, no Antigo Testamento, no Novo Testamento, mas também, eu sou de família de descendência italiana, mas eu sei que muitos também, na casa da gente tinha a casa e do lado tinha que ter um parreirá de uva, era ou não era? Se dava uva boa, ruim, não sei, mas não sei de onde, tinha que, eu lembro disso. Lembro da minha casa que os grandes almoços eram feitos embaixo de uma, do meu pai tinha feito, e os pés de uva, uma parreirá. Quem falou isso? Aí, falou a linguajar nossa, aquela parreira de uva, e fazia aquela sombra gostosa. Isso era extremamente comum no Antigo Testamento. E eu vou começar pela primeira leitura, para você comigo caminhar para o Evangelho. Eu gosto de ir explicando, eu gosto de catequese. Tanto é que tem uma música, se vocês lembrarem, que a gente canta lá: povo meu, que te fizer. Lembra a música do servo sofredor? A música, pois bem, fala da vinha. Então vamos entender por que é tão importante isso. Vamos lá. O profeta Isaías, ele está dizendo algo que é a pura verdade. Ele diz que existe uma parreira e tinha um homem. Ele conta uma história. O profeta Isaías está mais ou menos há 500 anos antes de Cristo, e ele conta uma história bonita. Mas padre, eu não escutei uma história, mas é uma história. Ele, como profeta, diz assim: havia um homem que ele pegou e fez de tudo para fazer uma vinha exemplar. Eu disse que todos nós tínhamos um parreirá de uva. Pois bem, só que esse homem não queria qualquer parreira de uva. Este homem foi para o estrangeiro e pegou um caule, uma raiz de uma uva super especial, um Cabernet Sauvignon ou Mendonça. E o que, que ele fez? Um Merlot. E o que, que ele fez, gente? Plantou. Mas também não plantou em qualquer lugar. Primeiro, ele achou uma terra boa. Depois que achou a terra, você vai pensar: que terra é boa para uva? É um penhasco. Por quê, padre? Porque bate mais sol. Então as uvas, elas amadurecem melhor. Mas esse homem, ele queria fazer uma vinha exemplar. Então o que, que ele fez? Tirou as pedras. E depois, é claro, ia criar inveja, ele construiu um muro, construiu uma cerca, fez um lagar e pôs uma torre. E o povo ficou prestando atenção: o que, que esse Isaías está falando? Vamos dar nome aos bois? Deus é aquele que realmente quis construir, plantar uma vinha excepcional, e pegou uma cepa, uma raiz, um caule do estrangeiro. Ele foi buscar no Egito e trouxe esta cepa, que era o povo de Israel. Plantou numa terra especial chamada Palestina, onde as montanhas permitiriam que o sol desse qualidade às uvas. Palestina é cheia de pedras, assim como era cheia de povos estrangeiros. Então o dono da vinha tirou os moabitas, tirou os filisteus, tirou os povos estrangeiros e plantou a sua vinha. Cercou de carinho e proteção e construiu uma torre, e a torre era o reinado de Davi. Mas o que aconteceu? O dono da vinha, está vendo a história que linda? O dono da vinha, e eles não perceberam que é Deus, chegou a hora, esperava mostrar os frutos de tanto esmero. Quando chegou a hora da colheita, ele ficou pensando: nossa, os cachos de uvas serão saborosos, serão tenros, serão doces, serão maduros, e os povos vizinhos ficarão até com uma certa inveja desta vinha que eu plantei, que eu fui buscar tão longe. E Isaías disse: vocês envergonharam o dono da vinha, porque o que vocês ofereceram foram frutos ácidos, uma uva amarga que mal gerava um vinho de péssima qualidade, quase um vinagre. Perceba que Isaías usa toda esta linguagem, e isso entra na espiritualidade judaico-cristã, tanto que, se você olhar, quem é curioso de olhar vitrais, curioso de olhar detalhes, às vezes de roupas do padre ou até do altar, sempre tem uma vinha, sempre tem uma parreira de uva, lembrando exatamente isto. Pois bem, se você entender isto, não fica difícil entender o evangelho. Entender a primeira leitura? Mas você entendeu que Isaías foi um tanto sarcástico, que ele contou uma história e mostrou ao povo que os frutos não eram nada bom? Jesus pega isto, o salmo. Você vai falar: padre, como é que o senhor interpretou isso? Quem dá a interpretação da primeira leitura é o salmo. Se você for curioso como eu, que eu sou, minha cabeça tem fome de sabedoria, leia a primeira leitura e depois leia o salmo. Você vai ver a interpretação que eu acabei de fazer. Está ali no aplicativo da obra Evangelizar é Preciso. Eu sei que eu ainda não cheguei a dar as lições da vida, mas eu gosto que você aprenda. Vamos ao evangelho. Jesus começa contando que havia uma vinha. Ah, padre, agora comecei a entender. O dono da vinha fez uma vinha maravilhosa. Você já começa a matar a charada. Quem que é o dono da vinha?
3: Deus.
0: Fez uma vinha igual no Antigo Testamento. Foi buscar uma cepa especial e plantou essa vinha. Não era qualquer vinha, não era qualquer uva. Até sabemos, eu não sou grande conhecedor de vinho, sou apreciador, mas também, qual padre que não é apreciador de vinho, né? Mas nós sabemos que, inclusive, um tipo de uva, houve uma grande peste que acabou no mundo. Depois ela foi recuperada, que é o Malbec. Pois bem, assim sendo, Deus foi buscar uma raiz lá no Egito, e Jesus estava falando para eles, e Deus acreditou que aquela vinha daria frutos maravilhosos. De novo, tirou as pedras, de novo, cercou, de novo, fez um lagar, de novo, construiu a torre do reinado de Davi, a cerca do zelo e proteção, a cidade fortificada de Jerusalém, o lagar, os mananciais de água que Deus dava ao povo, e começou a mandar buscar os frutos. Percebam que duas vezes Jesus fala que o dono da vinha mandou buscar os frutos. O primeiro lembram os profetas antes do exílio da Babilônia. Não escutaram, acabaram sendo derrotados. A segunda comitiva, depois do exílio da Babilônia. Escutaram os profetas? Não. Foi quando mandou o próprio filho. Ele está falando dele. Jesus, ele reproduz a mesma história de Isaías, mas agora diz: o dono da vinha mandou seu filho, e o que vocês farão? Queridos irmãos, chegamos e espero que tenham compreendido, mas ainda não é tudo. Esta é a primeira parte de uma homilia, compreensão. Agora a aplicação. Eu diria que nós poderíamos contar essa história uma terceira vez e nos incluirmos. Jesus disse: eu sou a videira, vocês são os ramos. Meu pai é o agricultor. Percebe como podemos e devemos contar a terceira versão da história, a de Isaías do Antigo Testamento, Jesus para o seu tempo e nós para os dias de hoje. Deus, Jesus diz: eu sou a videira, vocês são os ramos. Queridos irmãos, Jesus nos deu, não existe videira mais importante, real e frutífera do que o próprio Cristo no madeiro. Tanto que os santos padres, isso é lindo demais, veem aqui na cruz uma verdadeira vinha. Existe uma iconografia antiga, bizantina, que em torno da cruz de Cristo estão os ramos de oliveira, de vinhedo. Pois bem, nós brotamos do Cristo, nós somos ramos do Cristo. O Senhor nos cuida, o tempo da igreja, nós somos essa terceira versão da história. Nós estamos no tempo da igreja e a nossa vinha é Jesus Cristo, o caule é Jesus Cristo. Mas a pergunta continua: cadê os frutos? Lembre-se que Jesus disse, e os próprios sumos sacerdotes, eles acabaram sem perceber, dizendo uma bobagem de Deus, que Deus mataria. Jesus disse: não, matar não. Jesus até corrige a visão deles. Eles matariam os que estavam cuidando daquela vinha e daria outro. Jesus disse: não, matar não. Ele vai passar para outros povos. Corrige uma visão distorcida de Deus. Na nossa terceira versão agora, quais são nossos frutos? Os nossos frutos são cachos de uvas, caroços de uvas, saborosos, uvas que produzem um bom vinho ou mal servem para vinagre? Quais são os frutos desta terceira etapa do nosso ser igreja? Lembremos, meus irmãos, é muito sério. O fruto identifica a árvore. Quais são os frutos que nós estamos dando? Eu falava e rezava, rezemos São Francisco de Assis pela paz. Olha os frutos que a terceira interpretação do texto está gerando: guerra infindável, não dá para admitir. Se você fala com uma pessoa mais antiga que viveu o horror da primeira, da segunda guerra, é um horror. E nós hoje nos acostumamos com a guerra na Ucrânia, nos acostumamos com a guerra no céu. Às vezes, quando um avião sai do pouso, nossa, 12 morreram, 11, milhares estão morrendo. Olha o fruto que estamos tendo. São Francisco da Paz, estamos na eleição e veja quanta violência verbal, quanta violência, quanto ataque. E sinceramente, essa violência só tem um sentido: a ganância e a sede de poder. Não tem outra explicação. Servir ao povo? Dá licença. A segunda leitura fala que tipo de frutos devemos dar. Que tipo de fruto devemos dar? Ocupai-vos com tudo que é verdadeiro, respeitável. Se somos da videira que brota da cruz de Cristo, os nossos frutos, os cachos, os caroços de uva da igreja terão que ser justiça, pureza, amabilidade, honratez, uma vida virtuosa. Perceba como a liturgia hoje é linda. Perceba como as leituras conversam entre si. E no fundo hoje, se fôssemos usar uma imagem, aqui teria uma parreira de uva enorme, com cachos secos arreganhados e outros lindos e viçosos. E cada um teria que perguntar: o que eu estou gerando? Amém. Creio
2: em Deus Pai Todo-Poderoso, Criador do céu e da terra, e em Jesus Cristo, seu único Filho, nosso Senhor, que foi concebido pelo poder do Espírito Santo, nasceu da Virgem Maria, padeceu sob Pôncio Pilatos, foi crucificado, morto e sepultado, desceu à mansão dos mortos, ressuscitou ao terceiro dia, subiu aos céus, está sentado à direita de Deus Pai Todo-Poderoso, onde há de vir a julgar os vivos e os mortos. Creio no Espírito Santo, na Santa Igreja Católica, na comunhão dos santos, na remissão dos pecados, na ressurreição da carne e na vida eterna. Amém.
0: Elevemos a Deus confiante as nossas preces. Senhor, atendei o clamor dos vossos filhos todos.
2: Senhor, atendei o clamor dos vossos filhos.
4: Para que a Santa Igreja seja uma vinha sempre fecunda e seus trabalhadores possam trabalhar com mais fé, amor e desprendimento, rezemos.
2: Senhor, atendei o clamor dos vossos filhos.
4: Para que sejamos missionários da vinha de Cristo, na família, na comunidade e em todos os ambientes sociais, rezemos.
2: Senhor, atendei o clamor dos vossos filhos.
4: Para que, celebrando 21 anos de missão, a Associação Evangelizar continue sendo instrumento da graça de Deus e encontre caminhos abertos para a continuidade e a realização dos projetos da Terra Prometida, rezemos.
2: Senhor, atendei o clamor dos vossos filhos.
4: Para que o Senhor conceda seu auxílio e sabedoria ao povo brasileiro, que por meio das eleições escolherá os futuros governantes da nação, rezemos.
2: Senhor, atendei o clamor dos vossos filhos.
0: Qual intenção se quer colocar hoje, por meio de São Francisco, Santa Teresinha? Reza, suplique. Atendei-nos, ó Pai, nós vos pedimos por teu Filho no Espírito Santo.
5: Amém. Com o pão e o vinho, ofertemos ao Senhor nosso coração e nossa vida. 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Cantemos. Música.

0: irmãos e irmãs, para que esta nossa família, reunida em nome de Cristo, possa oferecer um sacrifício que seja aceito por Deus Pai Todo-Poderoso.
1: Receba o Senhor por tuas mãos este sacrifício, para a glória do seu nome, para nosso bem e de toda a sua santa igreja.
0: Acolhi, Senhor, nós vos pedimos o sacrifício que instituístes, e pelos sagrados mistérios que celebramos em vossa honra, dignai-vos contemplar a santificação daqueles que salvastes. Por Cristo nosso Senhor.
1: Amém.
0: O Senhor esteja convosco.
1: Ele está no meio de nós.
0: Corações ao alto.
1: O nosso coração está em Deus.
0: Demos graças ao Senhor e nosso Deus.
1: É nosso dever e nossa salvação.
0: Na verdade, é digno e justo, é nosso dever e salvação dar-vos graças sempre em todo lugar, Senhor Pai Santo, Deus Eterno e Todo-Poderoso, por Cristo Senhor nosso. Nascendo, Ele renovou a antiga condição humana. Sofrendo a paixão, apagou nossos pecados. Ressurgindo dos mortos, concedeu-nos a vida eterna. E subindo a vós, ó Pai, abriu-nos as portas do céu. Por isso, com a multidão dos anjos e dos santos, entoamos o hino de vossa glória, dizendo a uma só voz:
1: Santo, Santo, Santo, Senhor Deus do Universo, o céu e a terra proclamam a vossa glória. Hosana nas alturas. Bendito que vem em nome do Senhor. Hosana nas alturas.
0: Na verdade, ó Pai, vós sois santo e fonte de toda a santidade. Santificai, pois, estes dons, derramando sobre eles o vosso Espírito, a fim de que se tornem para nós o corpo e o sangue de nosso Senhor Jesus Cristo.
1: Enviai o vosso Espírito Santo.
0: Estando para ser entregue, abraçando livremente a paixão, Jesus tomou o pão, pronunciou a bênção de ação de graças, partiu e deu aos seus discípulos, dizendo: Tomai todos e comei, isto é o meu corpo que será entregue por vós.

0: mesmo modo, ao fim da ceia, ele tomou o cálice em suas mãos e, dando graças, novamente entregou aos seus discípulos, dizendo: tomai todos e bebei. Este é o cálice do meu sangue, o sangue da nova e eterna aliança, que será derramado por vós e por todos para a remissão dos pecados. Fazei isto em memória de mim. Mistério da fé.
1: Anunciamos, Senhor, a vossa morte e proclamamos a vossa ressurreição. Vinde, Senhor Jesus.
0: Celebrando, pois, o memorial da morte e a ressurreição do vosso Filho, nós vos oferecemos, ó Pai, o pão da vida, o cálice da salvação, e vos agradecemos porque nos tornastes dignos de estar aqui na vossa presença e vos servir.
1: Aceitai, ó Senhor, a nossa oferta.
0: Suplicantes vos pedimos que, participando do corpo e sangue de Cristo, sejamos reunidos pelo Espírito Santo num só corpo.
1: O Espírito nos una num só corpo.
0: Lembrai-vos, ó Pai, da vossa Igreja que se faz presente pelo mundo inteiro e aqui convocada no dia em que Cristo venceu a morte e nos fez participantes de sua vida imortal. Que ela cresça na caridade em comunhão com o Papa Leão XIV, com nosso arcebispo Dom Peruso, bispos do mundo inteiro, presbíteros, diáconos e todos os ministros do vosso povo.
1: Lembrai-vos, ó Pai, da vossa Igreja.
0: Lembrai-vos também na vossa misericórdia dos nossos irmãos e irmãs que adormeceram na esperança da ressurreição. E de todos os que partiram desta vida, acolhei-os junto a vós na luz da vossa face.
1: Concedei-lhes, ó Senhor, a luz eterna.
0: Enfim, nós os pedimos, tende piedade de todos nós. Dai-nos participar da vida eterna com a Virgem Maria, Mãe de Deus, São José, seu esposo, os apóstolos, São Francisco de Assis, São Pio de Pietrelcina e todos os santos que neste mundo viveram na vossa amizade, a fim de vos louvarmos e glorificarmos por Jesus Cristo, vosso Filho. Por Cristo, com Cristo em Cristo, a vós, Deus Pai Todo-Poderoso, na unidade do Espírito Santo, toda honra e toda glória, agora e para sempre.
1: Amém.
0: Filhos amados, nesta videira que é Jesus, veja a profundidade, trigo amassado, o corpo de Cristo, uva amassada, o sangue de Cristo. É toda essa forte simbologia que trazemos até os dias de hoje, para lembrarmos que os frutos são também e devem ser naturais de uma união com Deus. Por isso ele nos autorizou chamar Deus de Pai. Rezemos. Pai nosso,
1: que estais nos céus, santificado seja o vosso nome. Venha a nós o vosso reino. Seja feita a vossa vontade, assim na terra como no céu. O pão nosso de cada dia nos dai hoje. Perdoai-nos as nossas ofensas,

0: pecados. Olha a fé que anima a vossa igreja. Dai-lhe segundo o vosso desejo, paz, unidade. Vós que sois Deus com o Pai, o Espírito Santo.
1: Amém.
0: A todos que estão aqui no santuário, a você que nos acompanha pela TV, rádio, aplicativos, YouTube, Padre Manzotti, que a paz de Jesus esteja com todos vocês.
1: O amor de Cristo nos uniu. Cordeiro de Deus, que tirais o pecado do mundo, tende piedade de nós. Cordeiro de Deus, que tirais o pecado do mundo, tende piedade de nós. Cordeiro de Deus, que tirais o pecado do mundo, dai-nos a paz.
0: Quem come a minha carne e bebe meu sangue, permanece em mim e eu nele. Eis o Cordeiro de Deus que tira o pecado do mundo.
1: Senhor, eu não sou digno de que entreis em minha morada, mas dizei uma palavra e serei salvo. A Eucaristia nos fortalece para permanecermos fiéis ao Senhor e produzir frutos de amor, fé e caridade. Ouçamos, cantemos. Música.

0: Deus. Concedei-nos, Deus Todo-Poderoso, que inebriados e saciados pelo sacramento que recebemos, sejamos transformados naquele que comungamos. Por Cristo nosso Senhor.
1: Amém.
0: Sai daí não, meu filho, muda canal não. Tem recadinhos importantes. Primeiro, eu quero dizer que todos receberam esse jornal dos 21 anos da obra. Quem é, faz parte e é associado à obra? Parabéns. Celebramos no dia 1º 21 anos e esse jornal foi enviado para todos os associados. Quero lembrar que é um presente para todos vocês. Também, comemoração aos 21 anos, nós fizemos a turma do Manzotinho este mês, que inclusive foi para as crianças, decalque dos santos do mês. 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Parabéns, uma salva de palmas a vocês. 21 anos já é jovem pleno, não somos mais crianças e nem adolescentes, já somos jovens plenos, não somos ainda maduros, mas já conseguimos dizer, chegamos lá. 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Dia 21 de novembro, eu estarei em Salvador, Deus Canta ao Eterno, que também estarei presente. Vamos agora à bênção dos objetos, segure nas mãos. Deus de infinita misericórdia, abençoai e santificai esses objetos, que foram feitos para honrar vosso diletíssimo Filho, nosso Senhor Jesus Cristo, que na terra tenhamos a intercessão e na glória, no futuro a glória eterna, por Cristo Senhor nosso.
1: Amém.
0: O Senhor esteja convosco.
1: Ele está no meio de nós.
0: Abençoe-vos Deus, por intercessão de Nossa Senhora, São Pio, São Francisco de Assis, em nome do Pai, do Filho e do Espírito Santo.
1: Amém.
0: Foi bom estar aqui?
1: Foi.
0: Que foi desanimado. Foi bom estar aqui?
1: Foi.
0: Viva Nossa Senhora.
1: Viva.
0: Viva Jesus das Santas Chagas.
1: Viva.

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4: Hora certa.
1: 9:02.
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7: Estimados fãs e amigos gauchada do Brasil, volto a estar com vocês para mais um programa, o que sempre me deixa muito alegre. Abraços gaúchos a quem vive aqui no nosso Rio Grande, também nos estados do Sul e nos demais estados do nosso querido Brasil, onde os serranos já estiveram e por onde estão espalhadas as rádios que exibem o nosso programa. Sejam muito bem-vindos, muito obrigado do seu carinho de sempre, da sua atenção, não só comigo, mas também nos fandangos dos serranos que nós andamos tocando aí fora do eixo do Sul. Aqui estivemos recentemente lá pelo Maranhão, fomos muito bem recebidos na ocasião em que tocamos o baile de 40 anos do CTG Getúlio Dornelles Vargas na cidade de Balsas. Primeira vez que atuamos lá, um baile com um fluxo enorme de admiradores dos serranos, que foram de Fortaleza para lá, foram do Piauí para lá, claro, do Ceará, de Fortaleza, que eu disse, e de outros estados ali perto, do próprio Tocantins. Então, muita gente esteve lá, completamente lotado o CTG. 40 anos do CTG de Balsas. Obrigado, em nome dos meus colegas, ao patrão Nerci Oben, do CTG, também ao prefeito Alain da Marisol, que embora não tenha nascido no Rio Grande do Sul, pelo que soube, estava lá pilchado, entusiasmado e apoiando ao evento, aos queridos amigos que nos receberam no Hotel Balsas da família Johan, que fizeram a recepção singular para os serranos. Colocaram cesta nos apartamentos, uma cesta com produtos locais, uma mensagem muito linda, transcrita a cada um dos serranos. Foi uma recepção calorosíssima. Os fazendeiros que me receberam, porque eu fiquei lá, eu gostei tanto que fiquei lá, visitando um fazendeiro, visitando outro fã e amigo. Fiquei também pescando com os amigos por lá. E fomos ciceroneados pelo meu irmão de uma ordem maior, justa e perfeita, meu colega, doutor Rogério Jareton e a sua família. Muito obrigado a ele e a todos que, de uma forma ou de outra, me receberam e receberam os serranos por lá. Eu tinha que fazer esse registro e eu faço nesse instante com muita alegria aqui no programa. Então, posto isso, meus amigos, nós teremos hoje nessa edição a história, eu vou contar aqui resumidamente, na verdade, do grande cantor Nelson Gonçalves, uma das maiores vozes da música popular brasileira, conhecido como o Rei do Rádio. Depois vou trazer informações sobre o que fazer quando o dente cai ou quebra. E no quarto bloco, trarei mais ditos gauchescos. Afinal de contas, o programa também se preocupa, e com frequência, com a cultura gauchesca. Meu amigo Ganso e eu iremos brindá-los com ótimas músicas de nosso repertório de discos, e como faixa especial, impõe-se que rodemos um dos grandes sucessos de Nelson Gonçalves, Boemia, de Adelino Moreira. E no momento nobre estarei trazendo a entrevista que fiz com o famoso gaiteiro gaúcho, meu estimado amigo e afilhado Renato Borghetti, quando juntos estivemos atuando a bordo do grande navio Calypso, numa pescaria no Rio Paraguai, no Pantanal sul-mato-grossense. 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
7: Agora vem a boa música do programa para vocês. Ouviremos a milonga Jeito de Galpão e em seguida a clássica Eu Sou do Sul. Vai lá, Ganso!

0: Queridos ouvintes, obrigado pela sua audiência. Este é o programa Encontro com os Serranos.
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0: Ouvimos de minha autoria e do João Alberto Preto a música Jeito de Galpão. E em sequência rodamos do El Saldanha Eu Sou do Sul, ambas na interpretação dos Serranos. Breve intervalo e logo regressaremos com o nosso encontro, sugerindo respeitosamente que permaneçam na sintonia. É uma honra tê-los conosco.
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5: 9:19.
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0: De volta, agradável companhia de todos vocês, queridos ouvintes, com o programa Encontro com os Serranos. 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
8: Aqui no Encontro com os Serranos, a história de Nelson Gonçalves, brilhante cantor brasileiro. Nasceu em 1919 e faleceu em 1998, nascido em Santana do Livramento. Nome civil: Antônio Gonçalves Sobral. Foi o segundo maior vendedor de discos da história do Brasil, até essa reportagem ser feita. Conhecido como o rei do rádio, ele superou uma infância humilde, superou problemas de fala e problemas de saúde. E para gravar clássicos inesquecíveis como A Volta do Boêmio. Os primeiros anos e o início de Nelson Gonçalves na música. Como disse, ele foi nascido lá em Santana do Livramento, se mudou para São Paulo ainda criança. Antes de seguir a carreira musical, o cantor trabalhou como jornaleiro em Graxate, chegou a ser campeão paulista de boxe na categoria peso médio. Ele sofria de taquilalia, uma condição na fala que faz a pessoa falar muito rápido, confundida com gagueira, e chegou a sofrer bullying na escola. Foi o maestro Belardi, com quem estudou canto por 6 anos, que o aconselhou a seguir na música popular e adotar o nome artístico Nelson Gonçalves. Ele fez seu primeiro teste para cantar em rádios em São Paulo, mas foi rejeitado porque sua dicção era considerada rápida demais. O sucesso e o rei do rádio. A grande virada na vida de Nelson aconteceu em 1941, quando já no Rio de Janeiro, ele conseguiu gravar seu primeiro disco pela RCA Victor. Com sua voz grave e marcante, ele emplacou sucessos rapidamente com Renúncia e Maria Bethânia. Na década de 50, o sucesso foi absoluto. Nessa época, ele ganhou o título de Rei do Rádio e foi o artista que mais vendeu discos no país, emplacando sucessos como Última Seresta, A Volta do Boêmio. Ele manteve um impressionante contrato de 59 anos com a gravadora RCA Victor. Legado: Nelson Gonçalves gravou cerca de 2 mil canções e vendeu cerca de 79 milhões de cópias ao longo de sua trajetória. Faleceu em abril de 98, no Rio de Janeiro, vítima de problemas respiratórios e de um infarto, deixando uma marca eterna na música popular brasileira.
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8: Posto isso, vamos trazer mais música a vocês que nos estão acompanhando aí. Rodaremos o clássico chamamê Batendo Água e depois a canção Meu Pago. Vai lá, amigo Ganso!

0: Rodamos do Gujo Teixeira e do Luiz Marenco, Batendo Água, e do Moacir Rezing, a canção Meu Pago, ambas na interpretação dos Serranos. Breve intervalo e logo, logo estaremos com todos com mais programa. Até já!
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5: 9h37.
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0: Regressando com o nosso encontro, a agradabilíssima companhia dos nossos fãs e amigos, por essa que é a sua rádio favorita, sua rádio do coração. 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
0: E agora, no encontro com os serranos, uma dica de saúde. O que fazer quando tivemos um dente caído ou quebrado? Assim nos ensina um expert. Recupere o dente ou fragmento, evitando pegá-lo pela raiz. Não o lave, nem o limpe. Isso pode danificar os ligamentos do dente. Claro, isso quando o dente cai inteiramente, um acidente qualquer. Para evitar a desidratação exagerada do dente, mergulhe-o em soro fisiológico ou leite. Vá imediatamente ao dentista levando o dente ou o fragmento. Segundo cirurgiões dentistas, para obter sucesso, o reimplante deverá ser feito no máximo até uma hora após o acidente. Atenção! Não mergulhe o dente em nenhum líquido esterilizante como álcool. Isso mata as células que vêm aderidas ao dente, dificultando o reimplante. Sangramento. Entre as crianças que estão na primeira dentição, conhecida como dente de leite, um dos acidentes mais comuns são os ferimentos na mucosa da boca, geralmente provocados por quedas. Nesses casos, graças à grande vascularização dos tecidos dessa região, é comum ocorrer um sangramento intenso que precisa ser estancado. O que fazer? Faça uma compressão no local do ferimento com gaze ou algodão por um período de aproximadamente 5 minutos. Use também compressas de gelo. São as dicas de saúde que, por vezes, o nosso programa entrega à grande audiência que temos. Vamos brindá-los agora com mais músicas. Anuncio a clássica Namoro de Sítio e depois a faixa especial Boemia, na inigualável voz de Nelson Gonçalves. Vai lá, Ganso!

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1: É, é verdade.
0: Senão o Jânio Velho ficava muito nervoso e perigava que ele ia embora. 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
1: Que homem? Não acredito, tá passando mal?
0: Não.
1: Vamos fazer o seguinte: o senhor flocha a guaiaca, lá no fundo, perto do pé da laranjeira, cuidado, mas o cachorro tá amarrado, não tem problema.
0: Não, não, não é nada disso, meu

0: Rodamos para vocês, de minha autoria, Edson Dutra, Namoro de Sítio na interpretação dos Serranos. E como faixa especial, a clássica obra Boemia na interpretação de Nelson Gonçalves, clássico esse que foi composto por Adelino Moreira. Teremos uma breve pausa e logo prosseguiremos com o programa. Respeitosamente eu peço, permaneçam conosco. É uma honra tê-los na audiência.
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2: Hora certa.
3: 9 horas e 53 minutos.
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0: De volta com o nosso encontro sobre o prestígio da companhia de todos os nossos queridos ouvintes. 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
0: No encontro com os serranos, como cultura gauchesca, vamos trazer algumas tiradas campeiras. Quem nasceu para burro nunca chega a cavalo. Rebolei as ancas como avestruz repontada. Duvidoso como o choro de velório de rico. Raio não cai em pau deitado. Quem já queimou a língua não esquece de soprar a sopa. Risonho como o velho de dentadura nova. Cavalo afobado perde a carreira. Dinheiro de pobre é como sabão, escorre na mão. Cobra que não caminha, não come sapo. Chato que nem coçar as costas. Cada ovo que se come é um pinto a menos. E a última, cheio como pinico em baile de campanha, muito ruim. Ai, ai, ai. Vamos trazer mais música a vocês aí, gente boa. Que coisa. Tem cada uma que parece duas até. Vamos trazer agora mais música dos serranos aí a vocês que estão ligados conosco por essa que é sua rádio do coração. Vamos trazer seleção de xotes, todos da minha autoria, na interpretação caprichada dos meus colegas Estevão Guedes e Renan Rosado, numa música, numa simbiose, né, que faz parte do nosso segundo DVD instrumental recentemente lançado, cujo nome já declinei aqui, vou falar novamente: Os Serranos nos Galpões das Estâncias. Os xotes são Carucaca, Carrapicho e Cruzado. Os arranjos a duas gaitas são dos meus colegas já citados. Vocês vão gostar. Está muito bonito esse arranjo que eles fizeram desses três shots. E constam, como já disse, do nosso DVD. Acessem o YouTube e vejam as imagens dessa música e de outras que nós gravamos nesse DVD já referido. E vamos rodar também uma vaneira do nosso mais recente disco, É Quando o Sol Mete o Focinho. Vai lá, amigo Ganso.

0: rodamos para vocês seleção de shots: Carucaca, Carrapicho e Cruzado, todos de minha autoria, Edson Dutra, na interpretação dos Serranos. E os Serranos também tocaram de minha autoria e do João Sampaio, Quando o Sol Mete o Focinho. Bonita também essa vaneira, gosto demais dela.
1: Após ouvirmos as músicas anunciadas, faremos breve pausa e já estaremos ingressando no momento nobre, quando reproduzirei a entrevista com Renato Borghetti.
0: Até já, meus prezados e queridos ouvintes.
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3: Hora certa. 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
4: 10 horas e 6 minutos.
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0: O programa Encontro com os Serranos volta à audiência de todos que nos prestigiam com essa amável sintonia. 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
0: Meus caros ouvintes, de volta com o programa. Agora no momento nobre, estou aqui no barco Calypso, no Pantanal sul-mato-grossense, onde Renato Borghetti, Carlos Magrão e eu fomos contratados para trazer a nossa música gaúcha a mais de 50 pescadores de Santa Catarina, do Paraná e alguns até de outros estados, que estão aqui a pescar no Pantanal e à noite, nas tertúlias que acontecem aqui, se emocionarem com as músicas que nós já tocamos para eles. Estamos no último dia de pescaria, já estamos voltando aí para Corumbá e depois, obviamente, para nossas casas. Então aproveito essa oportunidade para trazer o Renato aqui no meu camarote e com ele fazer essa entrevista. Renato, seja muito bem-vindo ao programa Encontro com os Serranos. Os teus cumprimentos aos nossos milhares de ouvintes.
11: Boa noite, é um prazer muito grande sempre estar junto. E eu acho que essa, como tu falasse, eles nos chamam nessa pescaria, claro, para dar essa trazer essa parte musical junto aos amantes da pesca e coisa, mas eles não sabem que eles também nos proporcionam momentos lindos, né?
0: É verdade.
11: De confraternização, de a gente poder estar junto com o Magrão, contigo, com o Bruno Moritz, né? O Paulo. Então, quer dizer, eles acabam. Eles ficam com aquela ideia também, eles vão nos trazer, nos brindar com a arte, com a coisa, mas ao mesmo tempo eles estão também nos brindando, nos proporcionando esses momentos tão legais.
0: Com certeza, Renato. Nós vivenciamos aqui momentos muito bonitos conjuntamente. E eu vi pessoas realmente emocionadas quando tu te dedicas assim a fazer aquelas músicas profundas, com muito sentimento, que tu és um artista consagrado por diversas facetas no palco, pelo teu dinamismo no palco, nas tuas músicas, quando realmente requer isso, mas também tem momentos bem solenes na tua execução, que as pessoas param, ficam em silêncio assim, para curtir aquelas notas longas que tu tira na tua gaita de modo mágico e que encantas as pessoas. Então, eu te agradeço pela parceria, sempre tão disposto a vir aqui ao programa e trazer assim a tua emoção por seres um representante da música gaúcha nacional e internacionalmente. Eu só não te vi pescar. O ano passado nós estivemos aqui, eu fui pescar, tirei muitos peixes. Essa vez eu fui só dois turnos, peguei uma meia dúzia de peixes aí. Então eu queria saber, eu não te vi sair com barco nenhum. Que tu diga aos ouvintes aí se tu chegasse a pescar aqui.
11: Mas como todo pescador, dá pra mentir um pouco
12: também. Dá pra mentir um pouco,
11: não, mas é, pouco na outra pescaria eu cheguei a sair pra pescar, mas nessa. Sim. Nessa não, porque tem uma turma que ficou, uma turma pra conversar e prosear, então dei uma tocadinha nas gaitas, então fiquei um pouquinho mais, até porque esse mês de setembro é um mês puxado, né? Promete muita, muita viagem, muita coisa, então aproveitei também pra ficar um pouco recolhido.
12: Sim, com certeza. Renato, o teu trabalho ultimamente tem sido mais aqui no sul, ou tu continuas fazendo essas viagens por teatros aí de grande parte do Brasil?
11: Não, eu trabalho bastante fora do Rio Grande do Sul, mas claro que se tu for pegar a média por estado, obviamente eu trabalho muito mais no Rio Grande do Sul. Sim. Se for pensar em algum estado específico, mas agora boa parte dos meus trabalhos são fora do estado de produção e fora, às vezes, muitas vezes fora do Brasil também.
12: Do Brasil.
11: Né? Uhum. Eu faço bastante coisa, principalmente em Europa, né?
12: Sim. Vamos anunciar duas músicas que tu gravaste aos nossos ouvintes aí.
11: Vamos chegar para os lados da Barra do Ribeiro?
12: Pois
11: né? Então vamos fazer Barra do Ribeiro.
12: Onde tu tens a tua fazenda lá. Isso.
11: É, eu tô mais cidadão barrense que porto-alegrense. Eu nasci em Porto Alegre, mas...
12: Tu vives lá na Barra do Ribeiro?
11: Eu tenho, na cidade da Barra, eu tenho uma casa lá. E fico na Barra. Claro que eu me divido um pouco com Porto Alegre por causa dos filhos, né? E agora a minha mais nova entrou na faculdade.
12: Sim.
11: Então aí tem que dar esse suporte, então eu fico um pouco mais em Porto Alegre agora, mas dentro do possível vou
12: pra Barra. Mas tu tens uma casa na cidade da Barra do Ribeiro?
11: Na cidade da Barra do Ribeiro.
12: Mas sim. E na fazenda?
11: É, eu fico, quando tô morando, moro mais na cidade da Barra, porque ali a minha casa pra fora é no campo, na beira da praia, na beira do rio, né?
12: Pois
11: na,
12: é,
11: praia.
12: Eu estive
11: então,
12: lá.
11: Então no verão a gente fica bastante lá, claro,
12: na fazenda.
11: E algumas idas, assim, pontuais. Mas para ficar, assim, porque eu acho que, para tu realmente dizer, eu sempre digo que eu não saio de Porto Alegre para cidade maior, só para cidade menor.
12: Sim.
11: E
12: sim.
11: No caso foi a Barra do Ribeiro, eu acho que é a cidade que me adotou.
12: Certo.
11: E eu acho que é importante essa troca de carinho, de afeto com a comunidade. Então, para me sentir realmente um cidadão da cidade barrense,
12: tem que conviver
11: com as pessoas lá. Quando a gente fica para fora na fazenda, é muito legal, muito bom, mas tu fica isolado.
12: Com certeza.
11: Então eu gosto de estar junto da comunidade da Barra.
12: Tá bem. Por favor, anuncie as músicas.
11: Vamos fazer então a Barra do Ribeiro, né, para mostrar esse lugar. E lá na Barra do Ribeiro, tem ali na fazenda, daí na fazenda do pai, que é o Pontal, que tu já tivesse lá também.
12: Sim.
11: E que é também na beira do rio, tem um pontal muito bonito.
12: Sim.
11: Então é a sétima do Pontal.
12: Vai lá, Ganso!

0: Ouvimos o nosso colega e amigo Renato Borghetti, Barra do Ribeiro e depois Sétima do Pontal. Pequeno intervalo e logo a sequência dessa entrevista a todos vocês aqui no nosso Encontro com os Serranos. Até já, meus ouvintes.
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7: B 10:30.
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0: Voltando à agradável companhia dos nossos fãs e amigos com o programa Encontro com os Serranos. 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Estamos de regresso com o programa Encontro com os Serranos, nas dependências do navio Calypso, aqui em Corumbá, depois de termos feito uma grande pescaria no Pantanal sul-mato-grossense. Eu fui contratado para estar aqui, tocar e cantar para mais de 50 pescadores. Também o foi o Carlos Magrão e Renato Borghetti, que agora vem aqui ao meu camarote me conceder essa entrevista, falar mais um pouco sobre essa pescaria, as emoções que ele viveu aqui já no segundo ano consecutivo que nós estamos a visitar o Pantanal, trazer a nossa música, pescar juntamente com as pessoas que vêm para cá fazer turismo em pescaria, junto à natureza. E prossigo então essa entrevista com o Renato. Renato, voltando só um pouquinho sobre pescaria, a fazenda que vocês têm na Barra do Ribeiro, ali mora um peixe do lado ali.
9: Tem.
0: Da Lagoa dos Patos, né?
9: É, ali ainda é Guaíba, né? Ainda é na.
0: Ainda é o estuário, antes do estuário? É,
9: a lagoa começa entre Barra e Tapes ali.
0: Ah, é de Barra pro Tapes. Ali ainda é antes do estuário.
9: Ali é antes do estuário. Sim. É antes, né, da laguna que chama, né?
0: Tu chegasse algum dia com o Caco, que tinha barco, tem barco.
9: Tem o sabiá.
0: A ir pescar mesmo, pegar o caniço lá, botar a minhoca no anzol e pescar um peixe.
9: Tu sabe que...
0: Ou tu é só homem do cavalo e da gaita?
9: Não, mas eu vou dizer uma coisa. Claro, não sou um pescador que nem eu, amigo, mas ali por ser muito próximo da lagoa e dependendo como se comporta, né, no verão entram ali na nossa região muitos peixes do mar. Inclusive a tainha vem ali, pula na frente.
0: Chega a vir ali.
9: Chega a vir a tainha. Uhum. Chega a vir, quando a água está bem limpa, chega a vir o peixe-rei. Uhum. Então, que são peixes do mar, né? Mas sim, que vem. A tainha vem desovar, né, nos juncos, na lagoa. E dependendo se baixa, ele vem, chega até na barra ali. Já pegamos a tainha. Mas tem colônia de pescadores na Barra do Ribeiro. Sim. Mas ali se pega bastante daí. Uma piava tem, mas não grande, mas tem. Traíra, bagre, né? Os peixes assim, mais simples ali.
0: Mas tu chegasse a pescar?
9: Já fiz. Como falei, não sou um pescador, mas a gente, até, por exemplo, quando tem a própria tainha, a gente, como pega pouco, né, pra consumo mesmo, ali, então a gente pega umas tainhas ali pra fazer na brasa, isso já vira uma diversão.
0: Eu vi que vocês têm como é que chama? Um avancê.
9: É um
0: ali.
9: Trapiche. Um
0: trapiche, é.
9: Tem um trapiche
0: ali pra ter mais acesso ali, né?
9: Isso lagoa, a gurizada, né? Gosta de ficar ali puxando com os canicinhos, sei, né? Então, sei. Pegar lambari. Então,
0: isso é... Pois não.
9: É muito bom.
0: Ali é um lugar muito aprazível, muito linda a fazenda ao lado da lagoa ali, ou do estuário, como queiram. Renato, o teu pai teve grande influência na tua vida artística desde o 35, ou ele apenas te deixou à vontade e te apoiou quando tu quiseste pender para o lado da música? Me fale dessa particularidade.
9: Bueno, o pai sempre falava que quando eu era criança, quando eu era bem jovem, quando em algum evento que tinha, ou de rodeio, ou de CTG, que eles se distraíam e que eu me perdiam, ele sabe, olha, vamos pelo barulho de gaita. Onde tiver uma gaita, pode saber que ele tá ali pela volta. E de fato, quando ele chegava onde é que tava alguém tocando, eu tava ali. Sim. Então, eu devo muito, claro, porque meus pais, tanto a mãe e o pai, não são músicos, né? Não tocam.
0: Sim.
9: E a mãe disse que a minha veia musical vem da família Becker, que eu sou Becker. Eu sou,
0: sim,
9: eu
0: sim,
9: sou
0: Becker, somos parentes.
9: Somos parentes,
0: né? Parentes, parentes.
9: E a mãe disse que o meu avô... E os tios dela, né? Tinham aquelas bandas alemãs mesmo, com sopros, clarinete, sim, trompete, sax, e era muito uma banda bem conhecida.
0: Sim.
9: Então ela sempre diz: olha, tua veia musical não vem dos Borghetti, vem dos Becker.
0: Certo.
9: Dos Becker. Mas eles sempre me apoiaram, tanto que me deram de presente uma gaitinha de 8 baixos, né?
0: Sim.
9: Uma Ehring.
0: Sim.
9: Que a Ehring normalmente faz brinquedos, né? Não tem a pretensão de fazer um instrumento profissional.
0: Sim.
9: Mas foi o meu primeiro instrumento,
0: certo,
9: de música mesmo. Inclusive, certo, cheguei a gravar alguma coisa com essa Ehring.
0: Sim. Os teus irmãos chegaram a ter curiosidade por música ou não?
9: Eu tenho o Marcão, né? Só eu e o Marcão. Ah. Somos eu e o Marcão.
0: Ah, só vocês dois?
9: Sim, o Marcão, inclusive, quando começou no 35, eu me lembro que tinha em anexo a churrascaria.
0: Sim.
9: E aí, eu me lembro que era o João Carlos, o ecônomo, ele nos contratou para nós sermos os músicos da casa. O Marcão tocava violão.
0: Ah, é?
9: E eu tocava a gaita, né?
0: Uhum.
9: Então a gente fazia ali de quarta a domingo.
0: Sim.
9: Todos os dias, domingo ao meio-dia e dos outros dias à noite. E era muito engraçado porque o Marcão, ele pegava um caderno e botava na frente, assim, com uma estante de partitura. Quem olhava...
0: Tá lendo
9: partitura. Porque nada, eram os cadernos de física, biologia, matemática. Então era muito engraçado. Então isso acontece. Ele tocava, então, tem bom ouvido, tudo.
0: Sim.
9: Mas ele nunca...
0: Se profissionalizar.
9: Eu nunca quis. Mas ele hoje trabalha comigo, né?
0: Claro, é teu empresário.
9: Ele se formou advogado, em advocacia.
0: Eu não sabia que ele era formado em direito. Que bom. Renato, passa o teu telefone aí para os contatos.
9: Certo. O contato do Marcão, né, que é 51981238956.
0: E as redes sociais?
9: As redes sociais é Renato Borghetti Oficial, no Instagram. E Facebook, eu acho que também. Sabe que eu sou meio analógico nessas coisas aí?
0: É
9: a filharada que faz. Então,
0: sim.
9: Mas eu sei que o Instagram é Renato Borghetti Oficial.
0: Tá bem. Duas músicas aos nossos ouvintes.
9: Bueno, eu acho que é oportuno. Vou colocar uma primeira. A primeira vez que eu escutei Taquito Militar foi executado pelo Serrano.
0: Sim.
9: Eu digo, mas pá, um dia eu vou tocar essa música, né? E acabei gravando o Taquito Militar, né? Fizemos um arranjo para Taquito, então é muito inspirado na
0: Taquito Militar.
9: Taquito Militar, né?
0: Música argentina, milonga argentina.
9: Uma milonga,
0: pois
9: né?
0: Não.
9: E eu vou fazer uma segunda música, já citando Serrano, uma música de tua autoria, né? Com o querido, saudoso Lilo Fonseca.
0: Lilo Fonseca.
9: De Vacaria, né?
0: Isso aí.
9: Hospitaleira Vacaria, que é uma outra milonga também.
0: Isso aí.
9: Né?
0: Vai lá, Ganso!

0: Carlos, de Marianito Mores, com Renato Borghetti, Taquito Militar, e depois do Lilo Fonseca, de minha autoria, também com nosso querido colega Renato, Hospitaleira Vacaria. Agora teremos então as considerações finais do meu querido colega Renato.
1: Tio Edson, é sempre um prazer nos encontrarmos, e aquilo que a gente falou no início do programa, esses momentos que esse pessoal acaba nos proporcionando, né? Porque às vezes a gente se encontra ou num trabalho, num show, numa viagem. Sim. E aí acaba sendo um período curto, porque cada um tem as suas atividades. Sim. E aqui a gente poder desfrutar, né, de 4 dias, quase 5 dias no bar, poder tocar junto. Eu pego a minha gaita, ela é muito limitada de tonalidade.

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3: Mais uma vez, nossa gratidão a todos e até a próxima semana com mais uma edição do nosso Encontro com os Serranos. Encontro de gauchismo, de cultura e de civismo. Até lá, com a graça do grande arquiteto universo, queridos fãs e amigos dos Serranos. Gauchada do Rio Grande, do Brasil e do mundo.
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3: Hora certa.
1: 11 horas e 1 minuto.
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amigo, olá minha amiga ouvinte. Esse é o momento Despertai. Que bom que estamos juntos mais uma vez. Eu espero que também você nos ajude a divulgar para que outras pessoas escutem nesta emissora, nesta mesma hora. E assim nós vamos ajudando a anunciar a palavra, o pensamento, a mensagem de esperança. Queria falar hoje sobre a importância de questionar o relacionamento. O que significa isso? Seja num relacionamento que nem mesmo começou, num relacionamento que já vem há muitos anos sem sair do lugar, num relacionamento que se mostra falido, não continue a viver de ilusões. Tome alguma decisão, busque o diálogo, converse sobre as coisas que incomodam, encare a realidade, veja se o seu relacionamento está ajudando a se sentir verdadeiramente vivo, viva. Estar ao lado de alguém e manter esse relacionamento não isenta você e o seu parceiro de se questionarem. Qual é a questão que tem que fazer? O que esse relacionamento tem trazido para a nossa vida? É um grande engano não querer dizer aquilo que se sente para tentar manter um relacionamento tranquilo. Alguns chegam a optar pelo silêncio. Então eles dizem, é melhor eu não dizer nada. Que grande engano. No desejo de manter a paz sonhada ou pelo medo da verdade que só o diálogo pode revelar, deixaram-se conduzir para um divórcio emocional. Estão divorciados, mas juntos. E as pessoas que se sentem presas em casamentos infelizes costumam se sentir miseráveis. Os casamentos que duram nem sempre são desprovidos de conflitos. Alguns casais brigam, mas também cobrem um ao outro de afeto. Outros casais nunca levantam a voz, mas também raramente elogiam ou acariciam um ao outro. Se a gente pergunta a casais de uma relação duradoura qual o segredo, um dos segredos é conversar sobre tudo. Questione o seu relacionamento. Os tombos mais altos são aqueles que nunca ventilaram a hipótese de uma decepção ou ruptura. Parta da realidade, pois ninguém neste mundo está imune a quedas. Para que um dia você não repita aquela costumeira frase: achei que isso nunca ia acontecer comigo. Dialogue, questione o seu relacionamento. Uma briga, uma discussão, não precisam necessariamente ser o fim de uma relação. A dúvida conversada é muito mais saudável do que a certeza cega e ilusória. Caro ouvinte, pense nisso. Curta a nossa página no Facebook e aí vai receber diariamente outras mensagens.

0: forte abraço, um ótimo fim de semana. Deus te abençoe e te guarde. Em nome do Pai, do Filho e do Espírito Santo. Amém.
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6: 11 horas e 27 minutos.
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3: 11 horas e 51 minutos. 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
5: Hora certa.
6: 12 horas e 2 minutos.
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Olá, ouvintes da Rádio Estância, sou Paulo Roberto Frank, pastor na Paróquia Evangélica de Confissão Luterana em Estância Velha. Estamos aqui para trazer uma mensagem de fé, amor e esperança. Quero saudar a todos vocês que nos ouvem com Hebreus, o capítulo 2, o versículo 12, que diz: Ó Deus, eu falarei a respeito de ti aos meus irmãos, e te louvarei na reunião do povo.

A mensagem para o dia de hoje chama-se Deus nos aceita pela fé em Cristo e está baseada em Gálatas, o capítulo 3, os versículos 1 até o 14. Foi escrito pelo colega Ernie Walter Seibert. Passo a ler o texto bíblico. Ó Gálatas sem juízo, quem foi que enfeitiçou vocês? Na minha pregação a vocês, eu fiz uma descrição perfeita da morte de Jesus Cristo na cruz. Por assim dizer, vocês viram Jesus da cruz. Respondam somente isto: vocês receberam o Espírito de Deus por terem feito o que a lei manda ou por terem ouvido a mensagem do Evangelho e terem crido nela? Como é que vocês podem ser tão pouco juízo? Vocês começaram a sua vida cristã pelo poder do Espírito de Deus e agora querem ir até o fim pelas suas próprias forças? Será que as coisas pelas quais vocês passaram não serviram para nada? Não é possível. Será que quando Deus dá o seu Espírito e faz milagres entre vocês, é porque vocês fazem o que a lei manda? Não será que é porque vocês ouvem a mensagem e creem nela? Lembrem do que as Escrituras Sagradas dizem a respeito de Abraão. Ele creu em Deus e por isso Deus o aceitou. Portanto, vocês devem saber que os verdadeiros descendentes de Abraão são os que têm fé. Antes que isso acontecesse, as Escrituras viram que Deus ia aceitar os não-judeus por meio da fé. Por isso, antes de chegar o tempo, elas anunciaram uma boa notícia a Abraão, dizendo: por meio de você, Deus abençoará todos os povos. Abraão creu e foi abençoado. Portanto, todos os que creem são abençoados, como ele foi. Os que confiam na sua obediência à lei estão debaixo da maldição de Deus, pois as Escrituras Sagradas dizem: quem não obedece sempre a tudo o que está escrito no livro da lei está debaixo da maldição de Deus. É claro que ninguém é aceito por Deus por meio da lei, pois as Escrituras dizem: viverá aquele que por meio da fé é aceito por Deus. Mas a lei não tem nada a ver com a fé. Pelo contrário, como dizem as Escrituras, viverá aquele que fizer o que a lei manda. Porém, Cristo, tornando-se maldição por nós, nos livrou da maldição imposta pela lei. Como dizem as Escrituras: maldito todo aquele que for pendurado numa cruz. Cristo fez isso para que a bênção que Deus prometeu a Abraão seja dada por meio de Cristo Jesus aos não-judeus e para que todos nós recebamos por meio da fé o Espírito que Deus prometeu. Por que Deus aceita uma pessoa e lhe dá a salvação? Essa foi a pergunta que o apóstolo Paulo tentou responder para a igreja aos Gálatas. Havia um grupo na igreja que dizia que se alguém cumprisse os mandamentos de Deus, essa pessoa seria salva. Outro grupo defendia que a salvação era somente pela fé em Jesus Cristo. Na carta que escreveu para os cristãos daquela igreja, Paulo desenvolveu a argumentação da justificação pela fé. Um dos argumentos mais fortes do apóstolo Paulo é o seguinte: se alguém conseguisse cumprir toda a lei, seria salvo pelas suas obras. A consequência desse tipo de ensino é que Cristo, então, não precisaria morrer na cruz. Além disso, basta ser sincero para reconhecer que ninguém consegue cumprir todas as leis com perfeição. Diante disso, a salvação só pode ser dada pela fé em Jesus Cristo. O exemplo do Antigo Testamento que o apóstolo Paulo usou para comprovar isso foi o patriarca Abraão, que era conhecido pela sua obediência a Deus. Nas Escrituras, Abraão é considerado o pai de todos os que creem, em quem seriam abençoados todos os povos, todas as pessoas. Ele também foi salvo pela fé, e não pelo seu esforço em obedecer à lei de Deus. A fé é central para qualquer pessoa. Se não fosse Jesus Cristo, não teríamos a salvação. Se não fosse pela fé em Jesus Cristo, jamais seríamos aceitos por Deus. Confiemos apenas nele, nosso único e suficiente Salvador.
Este mês, nós estamos entrando no mês da reforma. Então, nós queremos trazer sempre uma mensagem, uma reflexão que venha sempre de acordo com os textos, né? Os textos bíblicos que baseiam a reforma luterana. Que Deus nos abençoe. Amém.

Queremos ter um momento para os avisos paroquiais e nós informamos então que segunda-feira, dia 5, temos o ensaio do coral às 19h30 na sala da UASE. Terça-feira, dia 6, às 14h, temos reunião da diretoria da UASE e às 19h temos reunião do presbitério da comunidade do Campo Grande. Quarta-feira, dia 7, temos ensino confirmatório, primeiro e segundo anos, a partir das 8h30 da manhã.

Chegamos ao fim de mais um programa. Queremos desejar a todos vocês as mais ricas bênçãos de Deus. E como nós aprendemos de Gálatas, que nós lembremos que a nossa salvação não vem por aquilo que fazemos unicamente para alcançar a salvação, porque ela já nos foi dada pela morte de Cristo por nós na cruz. Portanto, é graça, desde que nós creiamos em nosso Cristo como nosso Senhor e Salvador. Portanto, tudo o que fizermos como cristãos deve ser feito a partir daquilo que Cristo nos ensinou. Façamos assim e sejamos felizes e tornemos este mundo ainda melhor. Amém.

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3: 12 horas e 25 minutos.
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0: Hora certa. 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
1: 12 horas e 44 minutos.
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1: Hora certa. 13 horas e 1 minuto.
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4: 13 horas e 24 minutos.
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3: 13 horas e 42 minutos.

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5: Hora certa,
6: 14 horas e 3 minutos.
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0: coisa boa, um namoro na capital. 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
1: Verdade.
0: Nesse tranquilo de maneira, até dá saudade do baile da fronteira, né?
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1: Hora certa. 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
2: 14 horas e 21 minutos.
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2: Olá, meu querido amigo, minha querida amiga, por ter vindo no nosso encontro diário aqui pela Rádio Evangelizar. Eu ontem falei sobre o conceito de engrenagem e hoje vamos aprofundar. Se você entendeu que o problema não está no caminho, então vamos entender bem o que isso significa. O caso é que a maior parte do tempo tentamos mudar as coisas ao nosso redor. É ou não é assim? Pense comigo. Nossa mente procura onde está o problema para se livrar dele. E eu escuto muito isso. Carol, meu problema é que eu não me identifico com o meu trabalho. Carol, o problema é que ninguém reconhece meu esforço. Carol, eu estou fazendo minha parte, mas o meu marido não faz a dele. Carol, o problema é que eu tenho vergonha de me expor, pois as pessoas me criticam. Carol, o problema está na minha genética. Não tenho o que fazer. Isso acontece o tempo todo. Pessoas colocando o problema em algo fora delas. E nem percebem que estão fazendo isso o tempo todo. É que enquanto não perceberem, não resolvem o real problema. E qual é o real problema? O caminho é tortuoso, é pedregoso, às vezes é lama, escorrega, às vezes é íngreme, outras vezes plano, mas sem sombra ou até mesmo alagado. Eu te ensinei sobre a força da atração. Você tem essa força. Você tem atração para caminhar em qualquer tipo de estrada, mas você só vai conseguir usar essa força se parar de ver o problema no caminho ou nos outros ou nas situações. Mude para eu resolvo essa situação, eu consigo resolver, eu sou capaz de resolver se estiver conectado a Deus. Tudo é possível se você estiver em Deus.
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6: 14 horas e 45 minutos.
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4: Hora certa. 15 horas e 4 minutos.
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2: 15 horas e 27 minutos.
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3: 15:47.
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3: 15:47.

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3: Hora certa.
0: 16:04.
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1: Hora certa. 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
2: 16 horas e 24 minutos.
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3: 16:46.
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5: Nos dê comando, General Bento Gonçalves. Estamos prontos para seguir nessa missão.

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1: Olá, aqui é o psicólogo Adilson Israel, CRP 07-34321, e temos agora mais uma pílula de psicologia. Hoje vamos falar mais uma vez sobre um daqueles assuntos desagradáveis, mas que precisam ser tocados recorrentemente, que é o suicídio, sobre o qual principalmente é necessário dizer que é possível prevenir o suicídio. E é importantíssimo dizer isso porque, além de evitar a perda de uma vida, evita-se diretamente sequelas emocionais, sociais e econômicas em outras 5 ou 6 vidas. E daí já podemos partir com a percepção de que toda vida é importante e que 90% dos casos ou mais podem ser evitados. É verdade que não se pode responsabilizar apenas um fator para o suicídio, já que este fenômeno normalmente não tem causas isoladas e pode envolver questões biológicas, sociais, psicológicas e transtornos mentais. Mas é importante ressaltar que os comportamentos e pensamentos suicidas não começam sem aviso prévio. Estas situações vão desde comportamentos e discursos claros e conscientes, como planejamento e tentativas do ato ou frases explícitas, até aquelas formas pouco conscientes, como destruindo coisas, desleixo consigo mesmo, se arriscando, vivendo de forma imprudente, de maneira irresponsável e autodestrutiva, como beber e dirigir, por exemplo. Mas, tirando os transtornos mentais, que necessariamente demandam uma atenção profissional, é importante saber que qualquer um de nós pode ser importante e decisivo quando o assunto é prevenir o suicídio. E por isso precisamos saber um pouco sobre o assunto e entender o que pode estar se passando na mente da pessoa em perigo. Em primeiro lugar, na grande maioria das vezes, a pessoa em perigo não quer, na verdade, acabar com a própria vida. Ela pode estar querendo apenas acabar com um problema, mas não vê outra saída para aliviar o seu sofrimento. Na maioria das vezes, os pensamentos suicidas são resultado do sentimento de não conseguir lidar com algo que parece ser uma situação de vida avassaladora. A pessoa perde a esperança no futuro e pensa erroneamente que o suicídio é a solução. A pessoa se vê em uma espécie de túnel em que, no meio de uma crise, acredita que o suicídio é a única saída. Esse túnel é construído com as expectativas próprias e cobranças sociais que a pessoa se debateu durante a vida e que determinam para a pessoa uma situação ou uma certa obrigatoriedade a algo que na maioria das vezes não condiz com a realidade. Daí que podemos demonstrar o quanto a pessoa é realmente importante para nós, valorizar a sua companhia, os seus feitos e o papel que essa pessoa desempenha na nossa vida, sem julgamentos ou cobranças adicionais, pois esse é sim o momento que a pessoa está fragilizada, desgastada e vulnerável. Se ainda assim isso não for suficiente para ajudar a pessoa a reagir, é imprescindível a busca de uma ajuda profissional, onde é o momento em que o mundo vai parar para ouvir a pessoa e permitir então que ela ressignifique situações importantes da sua vida, que pode estar colocando ela nesta condição. Abraço e até a próxima Pílula de Psicologia.
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5: Hora certa. 17 horas e 8 minutos.
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4: 17 horas e 30 minutos.
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1: Hora certa. 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
2: 18 horas e 1 minuto.
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5: 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Boa tarde, querido povo de Deus. É domingo, dia do Senhor. Você foi à missa? Você rezou? Se preparou para a semana e a labuta do dia a dia? Eu começo hoje na oração da tarde um momento de oração em torno de Nossa Senhora Aparecida, porque dia 12 está chegando e é a padroeira do Brasil. Vamos juntos? Em nome do Pai, do Filho, do Espírito Santo. Amém. Nossa Senhora Aparecida, o sol se põe, a tarde chega. E nesta tarde, Mãe Aparecida, eu quero renovar a minha consagração total e plena a Jesus. Entregar-me, Mãe, sobre os teus cuidados. Porque bem sei, Mãe, padroeira do Brasil, que se me colocar sob os teus cuidados, não me perderei. Eu consagro os meus trabalhos, sofrimentos e alegrias. Eu vos consagro, Mãe, o meu corpo, a minha alma e toda a minha vida. Eu vos consagro, Nossa Senhora Aparecida, minha família. E peço, Mãe, livrai-nos de todo mal, das doenças e do pecado. Nossa Senhora Aparecida, abençoai nossas famílias. Protegei os doentes, as criancinhas. Abençoai a Igreja. Abençoai o povo de Deus. Nossa Senhora Aparecida, lembrai-vos que sois a nossa padroeira, poderosa padroeira de nossa pátria. Abençoai todos os governantes. Cessai a corrupção, a mentira. De modo especial, Mãe, olhai pelos desvalidos, excluídos e empobrecidos. Dai-nos a vossa bênção, Mãe. Ave Maria, cheia de graça, o Senhor é convosco. Bendita sois vós entre as mulheres, e bendito é o fruto do vosso ventre, Jesus. Santa Maria, Mãe de Deus, rogai por nós, pecadores, agora e na hora de nossa morte. Amém. Nossa Senhora, fazei-nos dignos das promessas de teu Filho Jesus. Amém.
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Ponta Grossa. Está entupido de alegria também. Olha, o Brasil inteiro está entupido de alegria. Graças a Deus.

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4: 18 horas e 28 minutos.
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3: 18:51.
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1: Dezenove horas e 30 minutos.
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4: Hora certa. 20 horas e 2 minutos.
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1: Hora certa.
2: 20 horas e 36 minutos.

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1: Hora certa.
2: 21 horas e 1 minuto.
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